Programação noturna da Mundo Livre, eu sou Renan Zamilian, te fazendo companhia aqui nas ondas da sua rádio de atitude, com muita atitude sonora até a meia-noite. Bora abrir essa hora com o som da rainha, Queen, We Will Rock You.

Mundo Livre, sua atitude sonora, som do Fine Young Cannibals, She Drives Me Crazy e ainda Titãs, a melhor banda de todos os tempos. Tenho certeza que muita gente ouvindo aí vai concordar com essa informação. Chegando agora, vem Nirvana, About a Girl.

Mercado Livre, Damiano David, sonzeira aí do nosso italiano preferido, Nothing Breaks Like a Heart, versão essa que é um cover, né, da música da Miley Cyrus, que ficou também muito interessante. Ainda rolou o som do Bee Gees, Stayin' Alive, e Marcelo Falcão com Vitória. A gente segue em frente agora com Rock and Roll Original Style, vem aí Steppenwolf, Born to be Wild.

Mundo Livre e Genesis, I Can't Dance. E antes, Garbage com Screaming Females, Because the Night. Versão cover aí da música original da Patti Smith, que ficou incrível, hein? Eu sou muito fã de Garbage, preciso comentar isso aqui pra você, que essa música está na versão deluxe do álbum No Gods, No Masters, anterior a esse último lançado. Incrível essa versão, achei que ficou ótima, um verdadeiro tributo aí à canção original da Patti Smith. Muito bem, seguimos em frente, trazendo agora na sequência, coladinho já com essas, Iron Maiden, Wasted Years.

0: Bom demais, fechando mais um bloco da nossa noite de domingo aqui nas ondas da sua rádio de atitude. Ouvimos com Eagle Eye Cherry, Are You Still Having Fun? Pergunta dos caras aí pra você. E também os Rolling Stones com Gimme Shelter, banda que está aí com um álbum novo engatilhado, viu? Sai no dia 10 de julho aí nas plataformas digitais e também já tá rolando alguma coisinha aqui na programação da Mundo Livre. Fique de olho pra quando você ouvir, deixar o seu like pra que ela sempre volte a tocar e você curtir novamente, beleza? Muito bem, volto já logo depois do break, trazendo a nossa próxima hora de hoje, que começa com o som lá do Offspring. Fica aí. 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
0: Bom demais, seguimos em frente com esse encontro de domingo, eu, Renan Zamilian, na sua companhia até a meia-noite e trazendo agora pra você som do Offspring, Come Out and Play, aumenta o som.

Mundo Livre, sua atitude sonora, som do The Clash, I Fought a Law, antes Creedence com Fortunate Son e ainda os brasileiríssimos dos Paralamas do Sucesso com Loirinha Bombril, fechando aqui mais uma sequência. Agora a gente abre espaço para receber a nossa roqueira preferida, Pitty, com Me Adora.

Tá aí na Mundo Livre, som do Coldplay, God Put a Smile Upon Your Face. E antes, Alanis Morissette com You Oughta Know, sonzeira, bem nos 90 aí lá do Jagged Little Pill, para os fãzaços de carteirinha, assim como eu, pirarem aqui nessa hora. Muito bem, seguimos agora com Blitzkrieg Pop, 1, 2, 3, 4, sonzeira dos Ramones.

Mundo Livre, sua atitude sonora. Você ouviu Suzy and the Banshees com Cities and Dust, puro suco aí do post-punk inglês. E antes, nosso hitmaker Lulu Santos com Toda Forma de Amor. É isso aí, seguimos em frente, sem mais delongas. Agora diretamente para a Irlanda para receber o U2, chegando com One.

0: Mundo Livre, sua rádio de atitude, fechando esse bloco com Free All Right Now e ainda Capital Inicial, Tudo Que Vai, as duas últimas, amarrando aí esse bloco das 10. Logo, logo vem chegando a minha última hora de hoje, derradeira, com as saideiras para fechar o nosso encontro desse domingo, então não vai perder, eu volto já já, bem rapidinho.
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0: Mundo Livre, sua rádio de atitude. Bora juntos finalizar aí o nosso encontro de domingo. Mais uma horinha repleta de atitude sonora. Comigo, Renan Zamilian, te fazendo companhia até a meia-noite. A gente abre com Through Fire, Listen to Your Heart.

Mundo Livre, sua atitude sonora. Ouvimos Green Day com She e antes nossa Madonna, Like a Virgin, fechando aí mais uma sequência. Seguindo em frente, vem aí o som do The Animals, The House of the Rising Sun.

Mundo Livre, sua atitude sonora, são do Tijuana, Quebec e antes, nosso rei Elvis Presley, Burning Love. Ainda rolou também som do Audioslave com Be Yourself e os vocais, claro, inconfundíveis de Chris Cornell. Falando em Chris Cornell, olha só, quem vem na sequência é o amigo dele, amigo de movimento, amigo de cena, amigo de banda até. Bora de Pearl Jam com Jeremy.

Olha aí o My Chemical Romance colocando muitas franjas pro ar com Teenagers. E antes, nossa eterna rainha do rock, Rita Lee, com Erva Venenosa. As duas últimas fazendo dobradinha para fechar essa sequência. Seguindo em frente para a última de hoje, nossas saideiras desse encontro. Bora de Red Hot Chili Peppers, Snow.

0: Bom demais, fechando o nosso encontro desse domingão aqui nas ondas sonoras da Mundo Livre, ouvimos o mágico Bob Marley com Is This Love e ainda teve Toto com Hold the Line. Muito obrigado pela sua companhia, foi uma delícia dividir esses sons com você. Amanhã eu tô de volta a partir das 7 da noite com muito mais atitude sonora aqui na sua sintonia preferida. Bom descanso pra você, uma excelente semana à frente e a gente se vê. Tchau!
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3: A seleção brasileira volta a jogar na próxima segunda-feira, 29, às 2 da tarde, pelo horário de Brasília, em Houston, nos Estados Unidos. O Brasil garantiu o primeiro lugar no Grupo C após vencer a Escócia por 3-0 em Miami. O time da Argentina é um dos principais favoritos da Copa do Mundo desse ano, embalado pelo desempenho histórico de Messi e um possível caminho acessível até a final. A França vem logo em seguida na briga pelo título, contando com Mbappé e jogadores de elite em praticamente todas as posições. Espanha, Inglaterra e Brasil são os outros fortes competidores. Por aqui, a troca de gramado sintético na Arena da Baixada foi interrompida temporariamente por um evento que acontece entre 26 e 29 de junho. A pausa já estava prevista no calendário do Atlético e os trabalhos devem ser retomados na próxima segunda-feira, dia 29. A previsão é que o novo gramado esteja pronto antes do jogo contra o Internacional em 25 de julho, às 18h30, na Arena da Baixada. De Curitiba, Mauro Conte, com informações da Rede AERP.
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4: O Tribunal de Contas do Estado instituiu sua política de governança de inteligência artificial. O órgão acaba de publicar a Resolução número 134, de 2026. A normativa estabelece princípios e diretrizes para o uso responsável de soluções baseadas em IA. O foco é inteligência artificial generativa. As diretrizes servem como orientação para o desenvolvimento, a utilização, o gerenciamento e a interação com ferramentas de IA, priorizando a proteção de dados, a segurança e a supervisão humana. Omar Nasser, do Tribunal de Contas do Estado do Paraná. A orientação dos municípios paranaenses sobre a prevenção a desastres climáticos. Esse foi o tema de palestra realizada pelo presidente do TCE, conselheiro Ivens Linhares, no 5º Congresso Ambiental dos Tribunais de Contas. O evento terminou na última quinta-feira, em São Luís, no Maranhão. Linhares destacou que o Programa de Avaliação de Contas Municipais de Governo, o PROGOV, tem o meio ambiente como uma das áreas centrais. O objetivo é estimular as prefeituras a assumir o protagonismo na proteção de seus territórios e na governança sustentável. Omar Nasser, do Tribunal de Contas do Estado do Paraná.
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3: Universidades estaduais do Paraná mantêm projetos de atendimento odontológico para bebês e crianças pequenas com foco na prevenção de cáries, dores e procedimentos invasivos. Na BB Clínica da UEL, cerca de 4.500 pacientes já foram atendidos com mais de 42 mil procedimentos. Na UEM, um projeto em parceria com o Banco de Leite do Hospital Universitário realiza o teste da linguinha em recém-nascidos, ajudando a identificar problemas que podem afetar a amamentação e o ganho de peso. As ações também inspiram um projeto de lei para criar o Dia Estadual da Saúde Bucal do Bebê em 12 de março. E o governo do Paraná sancionou a lei que cria 180 novos cargos nas Forças de Segurança do Estado. Serão 64 vagas para a Polícia Militar, entre oficiais e praças, e 116 para o Corpo de Bombeiros Militar. A ampliação vai permitir a implantação do 35º Batalhão da PM em Matinhos, dos 14º e 15º Batalhões de Bombeiros em Toledo e Irati, e do Batalhão de Polícia Militar Marítima em Guaratuba. Segundo o governo do estado, as novas estruturas devem reforçar o atendimento e a capacidade de resposta em regiões estratégicas do Paraná. De Curitiba, Mauro Conte, com informações da Rede AERP.
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5: Olá, bem-vindos à nossa coluna Pequenas Conversas, onde a gente tem um espaço muito especial para conversarmos sobre o cuidar, o proteger, o bem educar, o bem ensinar uma criança e um adolescente. Sou Lucy Pfeiffer, médica pediatra psicanalista, e convido então, como eu faço nas colunas, na nossa coluna, a falar um pouco sobre algo que vem da internet e cada vez mais entra em nossos lares, entra na nossa família e também na vida das crianças. Existe todo um movimento internacional de impedir que crianças e adolescentes mais jovens participem de redes sociais, especialmente nos países mais desenvolvidos no sentido de cultura da proteção, porque já se viu a nível internacional e no nosso país, com certeza da mesma forma, já se viu que o efeito de um acesso livre, mesmo que supervisionado por leigos, porque na maioria das vezes os pais não saberiam todos os caminhos onde o mal que anda pela internet pode atingir uma criança ou adolescente. Então, o conselho é, sem redes sociais, se nossos filhos querem jogar algum jogo, nós precisamos, né? Se as crianças querem entrar no mundo dos jogos e do mundo da internet, que nunca joguem com estranhos. Que se escolha que jogo está ali.

0: ódio, de raiva e até mesmo de formas de autoagressão e de alterações de comportamento. Então, se existe um mundo que evoluiu muito graças à internet, existe um outro lado que não é o lado bom, de pessoas cruéis, perversas, e até mesmo que, por sem deixar de ser perversa, por interesse financeiro, vão usar as informações que essa criança inocentemente, e o adolescente também, vai colocar. O uso da internet precisa ser supervisionado. Uma criança até seus 12 anos, né, enquanto ela é criança, nunca deveria ter acesso livre à internet. O ideal ainda é um computador no meio da sala de uso comum, onde todos saibam o que está sendo feito lá. Mas o ensinamento ainda principal deveria vir de pai e mãe, deveria vir de escola, e não de um mundo de 6 bilhões de pessoas e até mais, onde não se sabe quem vai chegar perto dessa criança ou adolescente. Criança precisa de cuidado em todo o mundo real e também no virtual. Eu agradeço vocês terem me acompanhado na coluna Pequenas Conversas e espero que estejam com a gente na próxima semana com um novo tema. Até lá.
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2: O governo do Paraná está reforçando a vacinação contra a gripe nas escolas da rede estadual. A ação, realizada em parceria entre as Secretarias da Saúde e da Educação, atende alunos, professores e funcionários durante todo o ano letivo. Em 2025, mais de 4.700 ações de vacinação foram realizadas em escolas e centros de educação infantil. A iniciativa pretende ampliar a cobertura vacinal e proteger a comunidade escolar, especialmente durante o período de temperaturas mais baixas. A partir do dia 29 deste mês, a vacina contra a gripe também estará disponível para toda a população com mais de 6 meses de idade. 6 unidades do programa Meu Campinho estão ajudando a atrair crianças e jovens para a prática de esportes em Foz do Iguaçu. A iniciativa do governo do Paraná, em parceria com o município, oferece espaços públicos com campos de grama sintética, quadras esportivas, playgrounds e academias ao ar livre. A unidade mais recente foi inaugurada no bairro São Roque e conta com iluminação em LED e áreas de convivência para as famílias. Em todo o estado, o programa já soma mais de 440 campinhos instalados ou em execução, fortalecendo o esporte, o lazer e a integração comunitária em diversas regiões do estado. Repórter Jomar Valença.
3: Mais de 300 mil estudantes da rede estadual fizeram o cadastro na Carteira de Trabalho Digital e na plataforma Emprega Brasil por meio do programa Conexão Empregabilidade. A ação foi realizada entre 30 de março e 12 de junho deste ano em escolas estaduais de todo o Paraná. Coordenado pela Secretaria de Estado da Educação, o programa busca aproximar os alunos do mundo do trabalho, facilitar o acesso a vagas de estágio remunerado, programas de aprendizagem profissional como Jovem Aprendiz e outras políticas públicas voltadas à empregabilidade. O secretário estadual da Educação, Rony Miranda, afirma que a iniciativa ajuda a preparar os estudantes para a vida profissional.
4: É um trabalho que a gente já está apoiando os nossos estudantes para o seu futuro, para o emprego. No Paraná, nós trabalhamos sempre pensando no futuro do estudante. Não basta ensinar só matemática e língua portuguesa, a gente precisa ensinar e preparar o estudante para a vida. Essa parceria entre Secretaria de Trabalho, Ministério do Trabalho e Secretaria de Estado da Educação gerou esse grande resultado, 300 mil carteiras de trabalho realizada dentro da sala de aula, foi dentro da escola que foi feita essa carteira de trabalho e nós temos nossos estudantes que já estão no mercado de trabalho. Nossos coordenadores de curso técnico dialogam com as empresas e conectam nossos estudantes de acordo com as suas habilidades com aquelas vagas que estão no mercado de trabalho. E o estudante está aprendendo na escola e está aprendendo no trabalho. Dessa forma, ele fica cada vez mais preparado e vai ter um futuro, com certeza, um futuro muito melhor do que um futuro que talvez, se ele não começasse essa integração, ele não estaria tão preparado.
3: Além de ampliar as oportunidades de inserção

0: No mercado formal, o programa contribui para o desenvolvimento de responsabilidade, respeito e independência financeira. A mobilização contou com o acompanhamento pedagógico e apoio das equipes gestoras na orientação de alunos e responsáveis. O objetivo é garantir que os estudantes tenham o aplicativo da carteira de trabalho digital instalado e a conta gov.br validada. Repórter Flávia Consoli. A rede de universidades estaduais do Paraná mantém projetos pioneiros de atendimento odontológico voltado à primeira infância. As ações têm foco na prevenção de cáries, na redução de dores e atendimentos de urgência e na diminuição de procedimentos invasivos e internações. Na UEL, a Bebê Clínica atende crianças de cerca de 4 meses até os 5 anos, com pronto atendimento, consultas especializadas e acompanhamento com contínuo. Cerca de 4.500 pacientes já foram contemplados, com mais de 42 mil procedimentos realizados. A universidade também desenvolveu uma pesquisa com alinhadores transparentes para crianças e adolescentes com deficiência cognitiva, que muitas vezes têm dificuldade de adaptação aos aparelhos fixos. A professora Luciana Inagaki Nomura, do Departamento de Odontologia Infantil da UEL, explica a iniciativa.
1: Este projeto ele oportunizou que os pacientes com deficiência recebesse um tratamento ortodôntico especializado e de alto custo dentro do serviço público. E durante o tratamento, a equipe pôde observar uma melhora da autoestima desses pacientes por conta do ganho dos benefícios, né, com a melhora da oclusão, da melhora da estética do sorriso, e isso repercutiu diretamente na melhora da qualidade de vida da família que assiste essa criança e esse adolescente.
0: Na UEM, um projeto em parceria com o Banco de Leite do Hospital Universitário atua no diagnóstico e na cirurgia de freios linguais em recém-nascidos, por meio do teste da linguinha, exame obrigatório por lei. A identificação precoce ajuda a evitar dificuldades na amamentação, dores para a mãe e baixo ganho de peso do bebê. A pesquisadora Gabriela Cristina Santin, coordenadora do projeto, explica que o estudo acompanha impactos do freio lingual encurtado na respiração, deglutição e crescimento maxilar.
2: Quando a língua ela não eleva, há uma dificuldade de entrar o ar na cavidade nasal. Então, acaba que a pessoa começa muitas vezes a respirar pela boca, por conta dessa língua presa, pela dificuldade que ela tem de respirar. E aí isso vai mudando um padrão de postura, ela vai ter uma tendência de projetar um pouquinho a cabeça mais para frente, para poder compensar, né, melhorar um pouco essa entrada de ar. Então, já existem pesquisas nesse sentido.
0: O impacto dessas iniciativas também motiva um projeto de lei em tramitação na Assembleia Legislativa do Paraná para instituir o Dia Estadual da Saúde Bucal do Bebê em 12 de março. Repórter Flávia Consoli.
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0: O SAMU atendeu 10.214 idosos vítimas de quedas no Paraná entre janeiro e maio deste ano.
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0: 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Casos também impactam a atenção
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0: Meses de 2026.
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0: Simples para prevenir quedas, como retirar obstáculos de casa, melhorar a iluminação, usar calçados adequados e instalar barras de apoio ajudam. A CESA também oferece curso gratuito sobre prevenção de quedas na plataforma Avasos Paraná. Foz do Iguaçu, no oeste do estado, conta com 6 unidades do programa Meu Campinho, iniciativa do governo do estado por meio da Secretaria das Cidades. Criado em 2015, o programa transforma áreas públicas em espaços de esporte, lazer, convivência e bem-estar. Em todo o Paraná, já foram concluídas 374 unidades com grama sintética e outras 68 estão em execução, totalizando 442 campinhos. O projeto também inclui módulos esportivos e comunitários. Somando campinhos e módulos, o projeto chega a 1.469 já entregues ou em andamento no Paraná. Repórter Flávia Consoli.
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6: Quase 2 dias após os 2 terremotos que derrubaram prédios e deixaram muita destruição na Venezuela, incluindo na capital Caracas e arredores, o governo venezuelano confirmou a morte de 589 pessoas até amanhã desta sexta-feira. Após os tremores mais fortes, foram mais de 200 réplicas de menor intensidade. Quase 3 mil pessoas estão feridas e um site alimentado de forma colaborativa tem uma lista de mais de 50 mil desaparecidos. A presidente interina, Delcy Rodrigues, decretou estado de emergência e as forças de resgate têm trabalhado de forma contínua ao lado de voluntários para cuidar dos sobreviventes. A Agência da ONU para a Migração estima que quase 7 milhões de pessoas podem ser afetadas pela situação de emergência. Segundo a agência Reuters, a cidade de La Guaira, no litoral próximo de Caracas, foi a mais atingida, com mais de 100 edifícios que vieram abaixo. O Ministério da Saúde da Venezuela está pedindo para a população a doação de sangue em diversos centros de coleta nos hospitais. Nessa quinta-feira, o presidente Lula autorizou o envio de uma missão humanitária. Agentes de proteção e defesa civil, bombeiros militares e representantes da Anatel embarcaram nesta sexta-feira de Guarulhos, em São Paulo, em uma aeronave KC-390 da Força Aérea Brasileira. No sábado, o Brasil envia para a Venezuela, em um novo voo, um hospital de campanha com equipe médica, medicamentos e insumos. As primeiras equipes de resgate estrangeiras começaram a chegar na noite de quinta-feira. O México enviou 250 socorristas, El Salvador 188 e a Espanha quase 100. República Dominicana, Colômbia, Suíça e Alemanha também enviaram dezenas de brigadistas para ajudar na situação causada pelo terremoto mais forte na Venezuela desde 1900. Da Rádio Nacional em São Luís, Gabriel Correa.

0: Teresina inicia nesta sexta-feira o seu principal arraial de São João. Até o próximo domingo, o Parque Poticabana volta a ser o anfitrião do Cidade Junina, que este ano chega à sua 32ª edição. O evento tem apresentações culturais, Bumba Meu Boi, feira gastronômica com comidas típicas e exposição de artesanato. Cristiane Alencar, diretora de projetos institucionais, destaca que além dos shows com atrações nacionais e do estado, o arraial une o que é esperado pelo público, sem deixar de lado a manutenção da identidade do São João.
1: A gente busca as músicas, as danças, a história dos figurinos, a gente busca resgatar a gastronomia, realçar isso, a fogueira, esses hábitos que são típicos do Nordeste e que com a modernidade isso vai sendo perdido com a modernidade, com o dia a dia. E aí a gente busca realçar esses momentos nessa festa grandiosa que é o Cidade Junina.
0: Nesta sexta-feira, tem a apresentação do grupo de carimbó Flor de Lis, primeiro lugar na categoria conjunto do 48º Encontro Nacional de Folgueiros do Piauí, que leva para o Arraial o espetáculo Encantos do Boto. Outro destaque é o tradicional Festival de Quadrilhas Juninas, que reúne 18 grupos de diversas cidades e mantém viva uma das expressões mais importantes do São João. Além de encantar o público, as quadrilhas são avaliadas em vários quesitos, como explica João Rodrigues, presidente da Federação de Quadrilhas Juninas do Piauí.
2: A comissão avaliadora são escolhidas 6 pessoas, né? 1 para presidir a mesa e 5 para avaliar. São avaliados 10 itens, né? São 10 itens avaliativos, da entrada até a saída, coreografia, figurino, tema, harmonia, casamento, repertório, e é sempre acirrada a disputa, todo mundo prepara, sim, se prepara para o festival.
0: Os shows de abertura nesta sexta-feira são de Cleiton Souza, Furacão do Forró, DJ Zero, Desejo de Menina e Felipe Caldas. Entre as atrações de sábado e domingo estão referências presentes nos arraiais, como Beto Barbosa, Felipão e Forró Moral, Lagosta Bronzeada e Álvaro Neto. No dia 28 de junho, às 18h, o Cidade Junina vira uma grande festa de casamento. 135 casais vão dizer sim em uma cerimônia comunitária em pleno arraial. No Instagram, @CidadeJuninaPI, é possível acessar os detalhes da programação. Com produção de Luciene Cruz e sonoplastia de Jailton Sodré, da Rádio Nacional em São Luís, Madison Euler.
3: O prazo para participar da lista de espera do Sisu Mais, etapa complementar do Sistema de Seleção Unificada, termina nesta sexta-feira, às 23h59. Os candidatos interessados devem fazer a solicitação no endereço acessounico.mec.gov.br. O Sisu Mais está ofertando 9.436 vagas em 34 instituições públicas de ensino superior do país. O candidato que for selecionado pela lista de espera deve realizar a matrícula ou registro acadêmico em data, horário e local definido pela instituição que foi escolhido. A matrícula dos participantes da lista de espera vai começar a partir de 1º de julho. O Sisu Mais tem o objetivo de aumentar o acesso às universidades públicas, ampliando a flexibilidade e as chances do ingresso à educação superior. É esperado que as instituições utilizem essa etapa complementar do processo seletivo para ocupar vagas disponíveis em cursos de graduação com alta rotatividade de vagas. Com supervisão de Roberta Lopes, da Rádio Nacional em Brasília, Vitor Mendes.
4: Os ministros Alexandre de Moraes, Cristiano Zanin, Flávio Dino e Gilmar Mendes votaram nesta sexta-feira para liberar parte do pagamento dos chamados penduricalhos a juízes, procuradores e promotores. A decisão dos magistrados acolhe parcialmente os recursos da Procuradoria-Geral da República contra a tese que, em março, limitou o recebimento dessas verbas. Pelos votos, períodos de férias, licenças-prêmio e plantões adquiridos antes do julgamento de março e negados por necessidade do serviço poderão ser convertidos em dinheiro. O pagamento respeita o limite de 35% do subsídio do magistrado ou do membro do Ministério Público. Para o futuro, a recusa de férias ou plantões vai precisar de justificativa baseada na necessidade do serviço. Já a conversão em dinheiro de plantões judiciais e de custódia passa a ser possível em caráter excepcional, no limite de 30 dias por ano, só em plantões presenciais ou virtuais com convocação efetiva. Caberá ao Conselho Nacional de Justiça e ao Conselho Nacional do Ministério Público fixar o valor dessa compensação. Outro ponto é a parcela por antiguidade na carreira, equivalente a 5% a cada 5 anos de atividade jurídica. Ela passa a valer automaticamente, sem necessidade de pedido, e também poderá ser estendida a aposentados e pensionistas. Essa parcela pode ser recebida junto com a vantagem ligada ao antigo adicional por tempo de serviço, desde que o mesmo período não seja contado duas vezes. Já o auxílio-saúde continua permitido só por reembolso de despesas comprovadas, sem valor fixo. E os ministros mantiveram vetados o auxílio-alimentação, a assistência pré-escolar e o auxílio-creche. O julgamento segue no plenário virtual até terça-feira. Da Rádio Nacional em Brasília, Pedro Lacerda.
5: Depois que enviou equipes e mantimentos para a população venezuelana, o presidente Lula determinou ao ministro da Defesa, José Múcio, que visite o país na próxima semana.
6: E queria, Zé Múcio, determinar que a semana que vem você fosse à Venezuela para discutir o que, que a nossa defesa pode fazer de ajuda ao povo da Venezuela.
5: O anúncio foi feito nesta sexta-feira, durante a cerimônia de entrega de mais um navio militar da Marinha em Itajaí, no litoral de Santa Catarina. No começo do discurso, Lula pediu um minuto de silêncio em homenagem às centenas de vidas perdidas após os tremores de terra que atingiram a Venezuela. Durante o evento, foi entregue a terceira embarcação do programa que prevê a construção de 4 navios militares de alta tecnologia à Marinha. Ao lado de outras autoridades, o presidente Lula disse que não se trata apenas de uma fragata.
6: Agora mesmo o presidente americano quer tomar a Groenlândia, o Canadá vai virar estado dele, quer tomar o canal do Panamá. Onde é que nós estamos? Então eu quero que vocês saibam que isso aqui para mim não é um navio. Isso não é um monte de ferro com produto tecnológico de primeira linha. Isso é o começo de um país que vai assumir de fato e de direito o direito de ser soberano, de tomar conta do seu nariz.
5: O presidente também chamou atenção para a defesa da soberania e do território brasileiros por meio de um projeto estratégico.
6: Eu tenho dito todas as conversas que eu tenho com meus comandantes. Nós precisamos construir um projeto estratégico e a gente vai ter que ter dinheiro para colocar esse projeto em andamento, para que as pessoas saibam que nós não queremos briga com ninguém, não queremos invadir ninguém, não queremos guerra com ninguém, mas que nós estaremos preparados para defender nossos 8 milhões e meio de quilômetros quadrados e 215 milhões de habitantes.
5: O evento foi no estaleiro Brasil Sul, que fica em Itajaí e é responsável pela fabricação das embarcações. Esta foi a terceira entrega do programa, a fragata Cunha Moreira, que foi lançada ao mar e batizada conforme a tradição. O programa Fragatas Classe Tamandaré prevê a construção de 4 navios militares com investimentos que passam de 13 bilhões de reais até 2030. Cada um deles pesa mais de 3 mil toneladas e mede mais de 100 metros de comprimento. A embarcação conta com convés de voo e hangar para helicópteros, além de radares, sistemas de armas avançados e sensores integrados. Com a entrega desta sexta-feira, já foram lançadas as fragatas Tamandaré, Jerônimo de Albuquerque e Cunha Moreira. A quarta embarcação, Marise Barros, está em construção e deve ser lançada em 2027. Apesar do batismo e do lançamento ao mar, a fragata Cunha Moreira ainda passará pela instalação de sistemas e pela fase de testes antes de entrar em operação na Marinha, o que está previsto para 2028. Da Rádio Nacional em Brasília, Sayonara Moreno.
4: O número de mortos pelos 2 terremotos que atingiram a Venezuela subiu para 920. Segundo a agência Reuters, a informação foi confirmada nesta sexta-feira pelo presidente da Assembleia Nacional, deputado Jorge Rodrigues. Quase 2 dias após os tremores registrados a cerca de 160 quilômetros a oeste da capital venezuelana, o governo afirma que ainda há centenas de pessoas soterradas, enquanto levantamentos extraoficiais apontam milhares de desaparecidos. Um site criado para receber relatos de pessoas que estão sumidas já tem mais de 50 mil nomes cadastrados. O chefe de ajuda humanitária da ONU, Tom Fletcher, confirmou um número semelhante. As equipes de resgate e a ajuda humanitária internacional começaram a chegar ao país nesta sexta-feira. Voluntários venezuelanos e estrangeiros se mobilizam na corrida contra o tempo para encontrar sobreviventes sob os escombros. O presidente da Assembleia Nacional, Jorge Rodrigues, informou que mais de 870 socorristas de países como México, El Salvador e Espanha já atuam em território venezuelano. E o presidente Lula determinou que o ministro da Defesa, José Múcio Monteiro, viaje à Venezuela na próxima semana para avaliar como as Forças Armadas brasileiras podem ajudar o país vizinho após os terremotos. A ordem foi dada durante evento da Marinha em Itajaí, Santa Catarina. Da Rádio Nacional em Brasília, Pedro Lacerda.
7: Familiares de desaparecidos políticos promoveram uma homenagem a todas as pessoas que sofreram tortura no Brasil nesta sexta-feira. 26 de junho marca o Dia Internacional de Apoio às Vítimas da Tortura. A cerimônia, promovida pelo grupo Tortura Nunca Mais, do Rio de Janeiro, relembra uma das páginas mais dolorosas da história do país. Os 16 militantes desaparecidos durante a ditadura militar e encontrados em uma vala clandestina no cemitério de Ricardo de Albuquerque, na zona norte do Rio. No mesmo local, também foram localizados os restos mortais de cerca de 2 mil brasileiros não identificados, sepultados como indigentes entre os anos de 1970 e 1974. A descoberta da vala foi resultado de uma investigação conduzida pelo grupo Tortura Nunca Mais. O trabalho começou em maio de 1991 com pesquisas realizadas no Instituto Médico Legal, no Instituto de Criminalística Carlos Éboli e na Santa Casa de Misericórdia. Duas décadas depois, em 2011, foi inaugurado no cemitério um memorial que preserva a memória das vítimas, abriga as ossadas retiradas do local e mantém viva a lembrança dos fatos ocorridos durante o período da repressão. Segundo os organizadores, a homenagem também busca reforçar a importância da defesa dos direitos humanos e alertar para a necessidade de combater práticas de prisão arbitrária, tortura e desaparecimento forçado, que ainda representam desafios para a sociedade brasileira. A professora e fundadora do grupo Tortura Nunca Mais, do Rio de Janeiro, Vitória Grabois, carrega uma história marcada pela violência da ditadura militar. Em 1973, ela perdeu o pai, Maurício Grabois, o irmão, André Grabois, e o marido, Gilberto Olímpio. Os três foram mortos por agentes do Estado na região da Serra do Araguaia. Mesmo sem respostas sobre o que aconteceu, Vitória afirma que a busca pela verdade continua sendo necessária para combater o silêncio imposto sobre os crimes cometidos naquele período da história brasileira.
8: É um sofrimento geracional que passa para os filhos e até para os netos. Até meus netos hoje têm esse problema. É um sofrimento. Meu filho mais moço sempre dizia, nessa casa aqui só se fala de desaparecido político. É uma luta que atinge a todos nós, a toda a família de várias gerações. É muito duro, é muito difícil, mas a gente está na luta para que não mais aconteça, para que não mais se repita.
7: Entre os militantes homenageados no memorial estão Ramires Maranhão do Vale, Vitorino Moitinho, Ranúzia Alves Rodrigues e Félix Escobar Sobrinho. Da Rádio Nacional, no Rio de Janeiro, Tatiana Alves.
9: Grupo criminoso que trazia cocaína da Bolívia para abastecer rotas do tráfico no Brasil é alvo de operação da Polícia Federal nesta sexta-feira. Foram cumpridos dois mandados de prisão preventiva e cinco de busca e apreensão expedidos pela Justiça Federal em endereços ligados aos investigados nas cidades de Ribeirão Preto, interior paulista, Sinop, Alta Floresta e Marcelândia, no Mato Grosso. Segundo a PF, a quadrilha desarticulada era responsável pela logística do transporte aéreo da droga comercializada e ilegalmente pelo território nacional. A investigação é um desdobramento da apreensão de mais de meia tonelada de cocaína em fevereiro deste ano, também na cidade de Marcelândia, a 600 quilômetros ao norte de Cuiabá. Na época, uma aeronave de pequeno porte usada no transporte ilegal da droga foi flagrada dentro de uma propriedade rural. Ela foi apreendida junto com uma arma de fogo e um veículo de apoio. O avião já estava com os motores ligados quando as forças de segurança fizeram a abordagem e impediram a partida, apreendendo os 500 quilos de cocaína a bordo. Uma pessoa foi presa em flagrante. Da Rádio Nacional em São Luís, Gabriel Correa.
10: A taxa de desemprego no Brasil ficou em 5,6% no trimestre encerrado em maio, indicando estabilidade em relação ao trimestre imediatamente anterior e queda de 0,6 ponto percentual na comparação com o mesmo período do ano passado. O resultado é o menor para o mês de maio desde o início da série histórica, iniciada em 2012. Os dados são da Pesquisa Nacional por Amostra de Domicílios, PNAD Contínua, divulgada nesta sexta-feira pelo IBGE. O Instituto informou ainda que a estabilidade na variação é sazonal, pois é o período em que os setores começam a olhar para o segundo semestre, mas atingir a mínima histórica para o período sinaliza que o mercado mantém uma tendência estrutural do aquecimento e expansão na absorção de mão de obra. De acordo com o levantamento, o país registrou crescimento de 558 mil vagas no mercado de trabalho entre março e maio deste ano. A população ocupada ficou em 102 milhões 703 mil pessoas no período. Em um ano, esse contingente aumentou em 840 mil pessoas. Já a população desocupada diminuiu em 178 mil pessoas. A renda média real do trabalhador foi de R$ 3.726 no trimestre encerrado em maio. O resultado representa alta de 4% em relação ao mesmo trimestre de 2025. A pesquisa também aponta que houve redução da população desalentada, de 14,6% no ano. Em nota, o Ministério da Fazenda celebrou o resultado do trimestre, destacando que os dados mostram que o Brasil segue criando empregos, reduzindo o desemprego e elevando a renda da população, e que esse desempenho é resultado de uma política econômica baseada em estabilidade, previsibilidade e equilíbrio, que fortalece a confiança, estimula investimentos e cria condições para que a economia continue gerando oportunidades para os brasileiros. Da Rádio Nacional, no Rio de Janeiro, Solimar Luz.
11: A maioria das empresas sentiu o impacto da guerra no Irã, principalmente nos preços de combustíveis e transporte. As informações estão no relatório Firmus, do Banco Central, referente ao segundo trimestre deste ano. Essa pesquisa serve para reunir a percepção de empresas sobre os negócios e como tomam decisões com base nos dados econômicos do país. O levantamento recebeu respostas de 349 empresas entre os dias 11 e 29 de maio, antes do anúncio do acordo entre Estados Unidos e Irã e quando o preço do barril de petróleo estava acima de 100 dólares. Quanto à reforma tributária, que inicia o processo de transição no ano que vem, a maioria dos entrevistados prevê aumento de custo com compliance, carga tributária e necessidade de capital de giro, que é o dinheiro para o dia a dia. Com relação à inflação oficial, a expectativa é de que fique em 5% em 2026, com crescimento econômico de 1,8%. O dólar, segundo os empresários, deve ficar em R$ 5,15. As empresas indicaram que o otimismo com a economia diminuiu, inclusive dentro do próprio setor de cada uma. Ainda apontaram aumento de custos com mão de obra e insumos. Da Rádio Nacional em Brasília, Gabriel Brum.
12: As facções criminosas tiveram um prejuízo de mais de 2 bilhões de reais, com apreensões, bloqueios de bens e multas após operações integradas das forças de segurança nos últimos 45 dias. Os dados constam do último balanço do programa Brasil contra o Crime Organizado, divulgado nesta sexta-feira. Desde maio, mais de 12 mil pessoas foram presas. Também houve apreensão de 706 milhões em bens e o bloqueio de 320 milhões em ativos dos investigados. Além disso, foram aplicadas multas de quase 13 milhões e 7 milhões em tributos foram recuperados. Segundo o Ministério da Justiça e Segurança Pública, as ações querem enfraquecer as estruturas financeiras, logísticas e operacionais das organizações criminosas, retirando recursos que financiavam as atividades. Em 11 operações, foram apreendidas 115 toneladas de drogas e 32 mil unidades de drogas sintéticas, além da destruição de 63 mil pés de maconha. Além disso, mais de 1.100 armas e 30 mil munições foram retiradas de circulação, além de explosivos e diversos acessórios. As ações integradas também resultaram em 3 mil prisões relacionadas à violência contra a mulher. Da Rádio Nacional, em Brasília, Renato Ribeiro.
13: A semana no Congresso já vai começar com ponto facultativo na segunda-feira. Isso por conta do jogo do Brasil contra o Japão às 14h. Os trabalhos efetivos por lá começam só na terça, com uma reunião de líderes na Câmara para definir a pauta da semana. O presidente da Casa, Hugo Mota, já tinha dito que seria uma espécie de esforço concentrado para analisar projetos sobre inteligência artificial e também contra a misoginia. Por enquanto, na pauta estão algumas propostas como o que tipifica penalmente a alteração de fotos, vídeos e áudios com inteligência artificial para praticar violência contra as mulheres. No Senado, na quarta-feira, tem sessão temática para tratar da 6x1, início das discussões sobre a PEC, que está parada, aliás. Este domingo vai fazer um mês que ela está parada lá no Senado, depois de ter sido aprovada na Câmara. A CCJ, que é a Comissão de Constituição e Justiça, ainda não tem sessão convocada. Expectativa pela possibilidade de escolha de relator, e isso é feito lá na CCJ. Tem também a preocupação com as pautas bomba. O governo tem conversado com os presidentes da Câmara e do Senado. O ministro do Planejamento, Bruno Moretti, disse que é preciso garantir o equilíbrio fiscal.
14: O conjunto dessas propostas traria para o orçamento público um impacto inadministrável. E nós temos confiança de que essas propostas serão discutidas conosco e só serão aprovadas mediante o atendimento das regras orçamentárias, das regras fiscais vigentes. Então, tenho muita confiança nesse diálogo permanente com o Congresso Nacional para que a gente possa afastar um impacto em relação a essas propostas que o orçamento público não pode absorver.
13: Isso porque, no início do mês, o Senado aprovou algumas pautas nesse sentido. Entre essas pautas estão a que trata da regularização das dívidas agrícolas e que tratam de pisos salariais para diversas categorias profissionais. O ministro complementou: o que está em discussão não é a legitimidade ou mérito desses pisos, mas sim como eles afetam o orçamento público. Da Rádio Nacional em Brasília, Priscila Mazenotti.
12: Uma ação conjunta mirou nesta sexta-feira fraudes na exportação ilegal de lagosta que ultrapassaram 300 milhões de reais em 5 anos. A Operação Locusta cumpriu 6 mandados de busca e apreensão nos estados do Ceará e de Pernambuco. A investigação começou após uma fiscalização do Ministério da Agricultura e Pecuária. Os fiscais descobriram que uma empresa estaria exportando lagostas vivas para a China sem autorização do governo chinês. Na fraude, a companhia usava o selo de outra empresa que tinha autorização para enviar o produto ao exterior. Segundo a Receita Federal, há indício de que as empresas agiam juntas, além de outras irregularidades envolvendo lagostas exportadas em desacordo com as exigências sanitárias e ambientais. É o caso da compra de lagostas de pescadores não habilitados ou que utilizavam equipamentos proibidos. A operação foi realizada em parceria com a Polícia Federal, o IBAMA e o Ministério Público Federal. A pesca da lagosta é uma das atividades artesanais e econômicas mais importantes do Nordeste, e o Ceará é o maior produtor de lagostas do país. Da Rádio Nacional em Brasília, Renato Ribeiro. Eu sou da...

0: A capital cearense completa 300 anos como homenagem para lá de especial. A Caixa Cultural Fortaleza recebe, até o fim do ano, uma instalação interativa com imagens marcantes que carregam afetos e memórias da cidade. Ao todo, a instalação Fortaleza Somos Nós é composta por 11 aquarelas, retratando uma cidade vibrante e em constante transformação, não apenas em sua faixa litorânea, mas também nos bairros centrais e nos mais distantes. Por meio das pinturas apresentadas, o público é chamado a conhecer esses espaços e dialogar com eles, deixando desejos e mensagens para o futuro. O ilustrador paraense Laércio Cuba Júnior, que mora em Fortaleza há quase 10 anos e adotou a cidade como sua segunda terra, é o responsável pelo projeto. Ele conta sobre a origem do seu interesse pela capital do Ceará e a relação afetiva entre Fortaleza e Belém.
1: Eu sou um paraense que, desde criança, frequenta Fortaleza, é apaixonado por Fortaleza, como tanta gente do Brasil inteiro, do mundo inteiro, né, que adora Fortaleza. E desde 2018 eu mudei para cá. E Belém e Fortaleza são cidades irmãs, na verdade, em afetuosidade. Todo mundo adora um camarão, o cearense adora um carimbó, o paraense adora um forró.
0: Conhecida por belas atrações naturais, como praias e dunas, Fortaleza também abriga uma rica cultura, arquitetura histórica, culinária típica e artesanato diversificado, que combina tradições como a indígena, africana e sertaneja. Laércio reforça que o objetivo do projeto é mostrar um pouco desses diferentes ângulos da cidade e reconhecer principalmente o morador da capital.
1: Nosso trabalho também busca mostrar a beleza, né, nos atos mais prosaicos do dia a dia, do cotidiano, da vivência das pessoas. Por se tratar dos 300 anos da cidade, entendemos que não era só uma data para celebrar o turismo, mas para celebrar justamente a identidade local de quem mora aqui.
0: O artista destaca ainda a boa receptividade da instalação por parte de quem visita a Caixa Cultural.
1: Tem sido fantástico, porque é um lugar belíssimo de circulação de pessoas, num dos cenários mais lindos de Fortaleza, especialmente no final da tarde, pôr do sol. E estou muito grato mesmo com a receptividade, com a repercussão.
0: Além de reconhecida por seus atrativos turísticos, Fortaleza foi declarada Cidade Criativa do Design pela Unesco, devido a seu planejamento urbano e a produção artística. Alguns destaques são as ciclovias, que se tornaram marca registrada do local. A instalação Fortaleza Somos Nós segue até o fim do ano na Caixa Cultural, com entrada franca.
2: O melhor lugar do mundo.
0: Da Rádio Nacional no Rio de Janeiro, Carolina Pessoa.

0: O novo teto do microempreendedor individual deve ficar entre 130 e 140 mil reais. Além disso, ele poderá ter 2 empregados. A mudança deve constar no texto do projeto de lei que será enviado pelo governo ao Congresso Nacional até a próxima semana, segundo o ministro do Planejamento e Orçamento, Bruno Moretti. Ele participou nesta sexta-feira do programa Bom Dia Ministro da EBC. Bruno Moretti afirmou que o governo está conversando com o relator e com o presidente da Câmara, Hugo Mota, para apresentar os números e o impacto nas contas públicas.
1: Nós ainda estamos fechando, basicamente o teto será aquele que atualiza a perda inflacionária desde a última vez em que o teto foi colocado, então é assim mais ou menos que o projeto vai para a Câmara, provavelmente até a semana que vem, entre 130 e 140 mil, com mais um empregado podendo ser contratado pelo MEI.
0: Atualmente, o limite de faturamento para que o empresário possa ser enquadrado como MEI, microempreendedor individual, é de R$ 81 mil reais. Ele também pode contratar apenas um funcionário. Esse enquadramento garante acesso a vantagens tributárias e previdenciárias. Acima desse valor, o empreendedor passa a ser tributado pelo Simples Nacional. Esse é outro ponto em discussão no Congresso. O relator, deputado Jorge Guetem, do Republicanos de Santa Catarina, propõe aumentar o teto do Simples de R$ 4 milhões e 800 mil reais para R$ 8 milhões de reais. O ministro do Planejamento, Bruno Moretti, defende que as mudanças devem respeitar os limites das contas públicas.
1: É uma demanda legítima e nosso papel é mostrar o impacto dessas medidas sobre as contas públicas. Então, o processo de pactuação está sendo feito, o diálogo com o relator, com o presidente Hugo Mota é permanente, muito respeitoso e produtivo, e a gente está tentando mostrar que é preciso avançar nessa pauta sem abrir mão do equilíbrio das contas públicas.
0: Esse debate sobre o microempreendedor individual e o Simples Nacional surgiu com o avanço do debate sobre o fim da jornada 6x1. Sobre esse tema, o ministro afirmou que a proposta é compatível com a economia brasileira e que eventuais apoios às empresas podem ser discutidos posteriormente entre governo e empresários. Da Rádio Nacional em Brasília, Gabriel Brum.
2: As instituições financeiras terão 24 horas para bloquear as contas das plataformas ilegais de apostas, as chamadas bets, após receberem notificação da Secretaria de Prêmios e Apostas do Ministério da Fazenda. Regulamentada nesta quinta-feira pelo Conselho Monetário Nacional, a nova resolução entra em vigor no dia 28 de agosto. A medida cumpre o decreto do presidente Lula, que autoriza o bloqueio de contas e impede transações financeiras de operadoras de apostas de cota fixa sem autorização. Após o bloqueio, os valores existentes nas contas ficam indisponíveis. A regra também determina que sejam recusadas novas transações destinadas, direta ou indiretamente, a essas contas, quando houver relação com a atividade irregular de apostas. Na prática, o objetivo é impedir que operadoras não autorizadas movimentem recursos pelo sistema financeiro, enquanto o processo administrativo ou judicial estiver em andamento. De acordo com a resolução do Conselho Monetário Nacional, as contas poderão ser liberadas caso uma decisão administrativa final reconheça que o titular não deveria ter sido atingido pela medida. Por outro lado, se houver decisão judicial confirmando a perda dos recursos, as instituições deverão encerrar as contas dos titulares e o dinheiro será destinado ao Fundo Nacional de Segurança Pública, ligado ao Ministério da Justiça e Segurança Pública. A medida faz parte das regras criadas para combater operadores clandestinos de apostas e foi prevista após mudanças na legislação para combater o crime organizado. Com informações da Agência Brasil, da Rádio Nacional no Rio de Janeiro, Cristiane Ribeiro. Levantamento feito pelo Ministério Público do Estado do Rio de Janeiro, a pedido do STF, o Supremo Tribunal Federal, revelou que 17% dos policiais militares que atuaram na Operação Contenção nos complexos do Alemão e da Penha em outubro de 2025 haviam retirado as câmeras corporais durante a ação. A operação deixou mais de 120 mortos, incluindo 5 policiais, e é considerada a mais letal da história do Rio de Janeiro. Em 7,8% dos casos, há indícios que os policiais obstruíram intencionalmente as imagens. Na maior parte dos registros, 82%, contudo, a análise preliminar indica que os equipamentos foram utilizados corretamente. O Ministério Público afirmou que o relatório é preliminar, porque ainda não foi possível analisar as gravações de todo o efetivo policial. Em abril, o ministro Alexandre de Moraes, do STF, concedeu prazo de 90 dias para a Polícia Federal realizar perícia nas imagens captadas pelas câmeras corporais dos policiais que participaram da Operação Contenção. Até o momento, o Ministério Público apresentou 8 denúncias contra 27 policiais militares por ilegalidades praticadas durante a operação, envolvendo apropriação de armamento, furto de peças de veículos, invasões de domicílio, constrangimento de moradores, subtração de bens e tentativas de obstrução ou desligamento de câmeras corporais. O MP também fez uma busca ativa de familiares das pessoas mortas para possibilitar oitivas, cadastramento e acompanhamento institucional dos interessados em receber informações sobre o andamento das investigações. Com informações da Agência Brasil, da Rádio Nacional no Rio de Janeiro, Cristiane Ribeiro.
3: Dois brasileiros estão entre os mortos em consequência dos terremotos que atingiram a Venezuela na noite de quarta-feira. O Ministério das Relações Exteriores confirmou a informação sobre os dois cidadãos brasileiros entre as vítimas fatais, um do sexo masculino, outro do sexo feminino. O Itamaraty disse estar prestando assistência consular às famílias das vítimas, mas que pelo direito à privacidade não vai divulgar informações pessoais. O presidente Lula colocou o Brasil à disposição para colaborar com as ações de resposta à emergência e autorizou o envio de uma missão humanitária.
4: Nós fizemos uma reunião com vários ministros agora. Eu falei que a presidenta Delcy da Venezuela de manhã do carro para perguntar para ela o que ela precisava que a gente fizesse. E nós estamos reunindo vários ministros para a gente mandar tudo o que for necessário mandar para a Venezuela. Água, bombeiro, defesa civil, comida, remédio.
3: Técnicos brasileiros vão nesta sexta-feira com agentes de proteção e defesa civil, bombeiros militares e representantes da Anatel. Ao todo, 44 pessoas decolam de Guarulhos, em São Paulo, em uma aeronave KC-390 da Força Aérea Brasileira. São 37 bombeiros especializados em resgates em estruturas colapsadas, além de cães treinados. São militares do Paraná, São Paulo e Minas Gerais, além de uma caminhonete e 10 toneladas de materiais e equipamentos, além de uma equipe técnica da Anatel, que segue com equipamentos de monitoramento de sinais emitidos por dispositivos de telecomunicações, como sinais de aparelhos celulares. Esses mesmos equipamentos já foram usados em emergências no Brasil, como deslizamentos de terra. E no sábado, o Brasil envia para a Venezuela, em um novo voo, um hospital de campanha com equipe médica, medicamentos e insumos. 100 purificadores de água com painel solar também serão doados à Defesa Civil venezuelana. Outros países e organismos internacionais também anunciaram ajuda. O governo da Venezuela fez um apelo também para a iniciativa privada para mais equipamentos de resgate. Os primeiros brigadistas internacionais começaram a chegar na noite de quinta-feira. O epicentro do terremoto foi registrado na Venezuela, mas os impactos foram sentidos em alguns estados da região norte do Brasil, como Pará, Amazonas, Amapá e Roraima. Em Belém, 6 prédios chegaram a ser evacuados. Na Venezuela, as autoridades ainda tentam avaliar a extensão dos danos. O balanço mais recente do Ministério da Saúde confirma 235 mortes registradas em centros médicos e milhares de feridos. Uma lista colaborativa apontava quase 50 mil pessoas ainda desaparecidas até amanhã desta sexta-feira. Ainda segundo a agência Reuters, a infraestrutura petrolífera principal da Venezuela não foi gravemente afetada pelo terremoto, o mais forte em mais de um século. Da Rádio Nacional em São Luís, Gabriel Correa.
5: A Procuradoria-Geral da República rejeitou nesta quinta-feira a proposta de acordo de delação premiada apresentada por Paulo Henrique Costa, ex-presidente do BRB, o Banco de Brasília. Costa é um dos investigados pela Polícia Federal nas fraudes envolvendo o Banco Master e seu dono, Daniel Vorcaro, além da tentativa de compra da instituição financeira pelo BRB. Ao rejeitar a proposta, a PGR entendeu que Paulo Henrique Costa não apresentou elementos novos em relação aos fatos já descobertos pela PF. Além disso, ele também não indicou eventuais valores que poderiam ser ressarcidos aos cofres públicos. Paulo Henrique foi preso em abril e desde maio está em uma cela na Papudinha, no complexo da Papuda, em Brasília. As investigações apontam que ele teria combinado com Daniel Vorcaro o recebimento de mais de 146 milhões de reais em propina, valor que seria repassado por meio de imóveis. O ex-dirigente nega as acusações e a PGR também rejeitou por duas vezes propostas de delação premiada do banqueiro Daniel Vorcaro, que está preso na Papudinha. Com informações da Agência Brasil, da Rádio Nacional em Brasília, Renato Ribeiro.
6: Os indicadores da segunda etapa do Censo Escolar 2025, divulgada nesta sexta-feira, apontam uma trajetória de melhoria no ensino médio público no país. Entre 2022 e 2025, a reprovação caiu 62%, o abandono escolar diminuiu 61% e a distorção idade-série, indicador que mede o atraso escolar, reduziu 28%. Para o ministro da Educação, Leonardo Barchini, os resultados demonstram que os estudantes estão conseguindo permanecer na escola, avançar de série e concluir os estudos no tempo adequado, graças a uma série de políticas públicas, em especial o programa Pé de Meia.
7: O aumento das matrículas em tempo integral é importante, o aumento do financiamento da educação é importante, a retomada dos programas do MEC, dinheiro direto na escola, a melhoria da alimentação escolar, do recurso para alimentação escolar, para o transporte escolar, tudo isso contribui para um conjunto de melhorias que nós vislumbramos nos últimos 4 anos. Mas eu poderia dizer que o Pé de Meia é o carro-chefe dessa política toda de melhoria que foi implementada desde 2023.
6: Instituído em 2024, o Pé de Meia é um programa de incentivo financeiro educacional destinado a estudantes de baixa renda com inscrição ativa no Cadastro Único de Programas Sociais. Segundo o MEC, a poupança do ensino médio já beneficiou mais de 7 milhões de estudantes e tem contribuído para melhorar a frequência escolar, reduzir a evasão e ampliar as taxas de aprovação no ensino médio. O ministro Leonardo Barchini destacou ainda que, pela primeira vez, os 3 principais indicadores do levantamento melhoraram ao mesmo tempo.
7: Nessa revolução que a gente fez nas últimas décadas de botar todo mundo para dentro da escola, a gente não tinha visto que esses fatores concomitantemente melhoraram no país. Porque você coloca muita gente para dentro, o rendimento diminui, porque é muita gente vulnerável entrando no sistema, ou às vezes o abandono aumenta, enfim. Esses 3 fatores correlacionados e diminuindo, melhorando ao mesmo tempo, é algo inédito que a gente reputa, obviamente, a capacidade de incidência do Pé de Meia na vida estudantil desses jovens brasileiros.
6: A nova etapa do Censo Escolar 2025 mostrou ainda que nos últimos 3 anos, a taxa de aprovação de estudantes do ensino médio subiu 11% no país. Outro destaque foi a expansão da educação em tempo integral, que alcançou a meta do Plano Nacional de Educação, que previa 1 em cada 4 estudantes matriculados na modalidade. O percentual de matrículas em tempo integral passou de 15% em 2021 para 25,8% em 2025, alcançando 8 milhões e 800 mil estudantes da rede pública. Da Rádio Nacional em Brasília, Daniela Longuinho.
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E aí, bom dia! Excelente segundona pra você que tá comigo aqui na Mundo Livre. Bora juntos começar mais uma semana? Sou Silvia Sprenger, abrindo os trabalhos de hoje com essa aqui que eu adoro, hein? Smiths, Heaven Knows I'm Miserable Now.

E aí, bom dia! Excelente segundona pra você que tá comigo aqui na Mundo Livre. Bora juntos começar mais uma semana? Sou Silvia Sprenger, abrindo os trabalhos de hoje com essa aqui que eu adoro, hein? Smiths, Heaven Knows I'm Miserable Now.

0: Mundo Livre e sua atitude sonora com Ray Charles, Hit the Road, Jack e ainda 11 outros, Cata os Missionários. Muita música boa na sua segundona. 9:21, segue o baile por aqui, então vem com a gente. David Bowie tá chegando já já para abrir aí a próxima sequência. E bora conhecer melhor a seleção sonora da República Tcheca, minha gente. É Mundo Livre em clima de Copa do Mundo.
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4: Depois de duas décadas, a República Tcheca volta a pisar no palco da Copa. A seleção confirmou a vaga do jeito mais dramático possível. Garantiu seu lugar no Mundial nos pênaltis contra a Irlanda e Dinamarca. E o nervo tcheco também vibra nas guitarras da banda Vipsana Fixa. O grupo até traz Pixies e The Cure na bagagem, mas entrega um rock alternativo melódico e com personalidade própria. Assim como o Colors of Strava, um dos maiores festivais do país e da Europa Central, que funciona numa antiga área industrial onde os caras já marcaram presença. Agora

0: Aquele som bem praiano, né? A Beach Boys aqui na Mundo Livre, sua atitude sonora, Surfing USA, ainda o Placebo com Every You, Every Me. Tivemos Muse, Supermassive, Black Hole. São 9:39, uma boa segunda-feira pra você. Uma segunda-feira diferentona essa, né, gente? Porque logo mais muita gente vai estar de folga, porque tem o jogo do Brasil. Até fiz enquete sobre isso no Mundo News hoje, né? Perguntando como é que vai ser aí. E sabe que tem muita gente que disse que ia continuar trabalhando, mas muita gente também falou que ia ser dispensado já ali a partir da 1:00 PM. Então vai ser um dia bem diferente, todo mundo na torcida pelo Brasil. O clima já é diferente, só porque tem jogo, né? Pois segue por aqui na Mundo Livre, a música boa. Isso nunca muda por aqui. Eu já volto trazendo Goat e muito mais.
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4: Assim como na música, correr bem depende do ritmo certo. Evite sair com tudo logo de início para não queimar a largada. O segredo para evoluir nos treinos é encontrar a cadência confortável, onde você consegue respirar e até trocar uma ideia com quem está ao lado.
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0: É, Charlie Brown Jr. aqui na Mundo Livre, sua atitude sonora. Rubão, o dono do mundo. Também Smash Mouth, Walking on the Sun. São 9h57. 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E vou trazer som do Oasis já já pra você curtir junto comigo. Essa segunda-feira tá incrível, com muita música boa aqui na Mundo, hein?
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7: 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Osteosarcopenia. Sabe o que é? Uma combinação de duas condições comuns do envelhecimento. Osteoporose e sarcopenia. A primeira é a fraqueza óssea. E a segunda, a perda de massa muscular. A osteosarcopenia dificulta a realização de atividades simples do dia a dia, como andar, sentar, carregar coisas ou levantar peso. Para diminuir o risco de osteosarcopenia, você deve investir na prática regular de exercício físico. E não importa a idade. Quanto antes você começar, melhor. Mas lembre-se, nunca é tarde.
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Já voltei, bom dia pra você, boa segunda-feira, tô na área, sou Silvia Sprenger, trazendo mais uma sequência recheada de música boa aqui na Mundo Livre, hein? Abro com Oasis, Wonderwall.

0: Mundo Livre, sua atitude sonora, Joy Ramone aqui na programação da Mundo Livre, What a Wonderful World. Essa música é maravilhosa, né, gente? A versão do Joy Ramone é incrível, fez muito sucesso também. E ela foi, deixa eu ver de que ano que ela é, gente, de 2001, tá? Foi lançado no primeiro álbum solo aí do Joy, Don't Worry About Me, que álbum, inclusive, foi lançado postumamente, né, em 2002 aí, né? E a canção original, originalmente, ela foi gravada pelo Louis Armstrong, aquela lenda do jazz, grande cara. E num primeiro momento não fez tanto sucesso nos Estados Unidos. Fez no Reino Unido, mas nos Estados Unidos não. Por causa de uma treta ali envolvendo o produtor, da gravadora. Enfim, o pessoal não se interessou muito de promover a música, né? Só que aí depois, isso tá em 1968, tá? Que ela foi gravada originalmente pelo Louis Armstrong. Mas o que eu queria te contar é que depois ela foi utilizada no filme Bom Dia Vietnã, em 1988, e aí sim, explodiu nas paradas de sucesso. Fez muito, muito, muito sucesso mesmo. E olha só, são 10h17, vou trazer mais música bacana pra você. Tem Beatles chegando daqui a pouquinho aqui na programação.
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0: E esse som é maneiro demais, né? Som novo do Cold War Kids, que se curtiu aqui na Mundo Livre, sua atitude sonora, Push My Luck. Ainda Barão Vermelho por você, The Farm, All Together Now e Beatles lá no comecinho, Hey Jude. Esse que é um clássico dos Beatles, né, gente? Falamos tanto de Beatles aí nos últimos dias, porque tivemos o Beatles Day, né? Mas a história dessa música é muito legal, né? Essa que é uma canção que foi lançada lá em 1968, foi escrita, sim, pelo Paul McCartney, embora sempre apareça ali, né, que é do Lennon e do McCartney, é, sim, do Paul. E essa música foi baseada, ela evoluiu, né, de uma canção que o Paul escreveu para confortar o filho pequeno do John Lennon, o Julian Lennon, isso depois que ele deixou sua esposa, a Cynthia, e aí, né, assumiu um relacionamento com a Yoko Ono. Então é uma canção ali que tenta confortar, né? Apresenta uma situação triste, mas para que você tente achar o lado positivo dessa situação. Foi isso que o Paul escreveu aí nessa canção, que surgiu num período muito conturbado aí da banda também, né? Com, enfim, vários B.O.s acontecendo aí entre os integrantes da banda. Eu tava percebendo aqui nessa sequência, né, aqui na Mundo Livre, que bacana, né? Porque a gente trouxe aí pra você um som novo do Cold War Kids, ainda tivemos um clássico desse porte, desse calibre, né, dos Beatles, sem falar num som nacional maravilhoso aí do Barão Vermelho, que você também curtiu. Essa é a mistura boa que a Mundo Livre faz todos os dias pra você aqui. E, gente, não dá para esquecer, né, que logo mais tem o Jogo do Brasil. Você pode acompanhar e vai acompanhar na tela da RPC logo mais a partir das 2 da tarde. Só que, seguinte, né, já tem esquenta do jogo antes. E, inclusive, o pessoal aqui da RPC me avisou que o meio-dia Paraná começa mais cedo hoje, viu? Começa 11h30. Esquenta pro jogo, sim. Notícias de Curitiba e região, sim. Então fique sintonizado, sintonizada, porque logo mais a partir de 11h30 na telinha da RPC tem meio-dia Paraná e se fica por dentro de tudo. E claro, já faz aquele esquenta pro jogo também, né? Seguimos por aqui na programação mais quente. Iron Maiden chegando e aí sim é pra incendiar, hein? Fala sério.
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0: que demais esse som! Chris Cornell, em clima de 007, né? Porque essa música faz parte da trilha sonora, assim, né? Do 007, You Know My Name. A gente curtiu aqui na Mundo Livre. Também Inimigos do Rei, Medo. E aí me lembrei do jogo do Brasil, porque hoje tem que ganhar de qualquer jeito, né? Que medo! Mas vai ganhar, né, gente? Até porque, ó, Don't Stop Believing, né? Não deixe de acreditar, Journey aqui na programação. E ainda o Iron Maiden, Run to the Hills. E sobre esse som, Adriano Fressato, nosso ouvinte, falou assim, ó, se o Brasil jogar no ritmo do Iron, o Japão está no papo. Bora acreditar nisso, né, gente? Sou mais Brasil, hein? Então vamos lá, vamos pra cima, vamos torcer. Se ligue no jogo na tela da RPC hoje, a partir das 14h. E antes já tem esquenta, né? E a gente, claro, aqui na Mundo Livre está na torcida pelo nosso Brasil, Zil, Zil. Beijo pra você, até amanhã, hein? E a Flávia Rocha tá chegando, te acompanha daqui pra frente. Tchau.
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Oiê, muito bom dia, boa segunda-feira, boa semana. Por aqui agora é comigo, Flávia Rocha, chegando hoje com a sonzeira do Pearl Jam, Given to Fly.

0: 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Tá aí novidade aqui na programação com Summer Back to Friends. Esse aí que é o nome artístico do Shane Michael Booz, o cara que tá quase completando aí seus 21 aninhos e já se tornou uma das grandes revelações do pop alternativo indie rock nova-iorquino aí, Somber, arrasando com esse som Back to Friends. Antes aqui na Mundo rolou Aerosmith, Full Circle e Pixies, Here Comes Your Man. 11:19, boa segundona, 29 de junho. Logo mais, às 14:00, hoje tem Brasil e Japão pela Copa do Mundo. Já tem notícias aqui no nosso Boletim Esportes. E quero saber quem já tá aí paramentado com sua camisa do Brasil. Brasil já na torcida, esperando aí. Sei que muita gente hoje vai se liberar mais cedo do trabalho. Ê, maravilha, hein? Seguimos juntos por aqui com mais informações a qualquer momento e já eu trago o nosso Flow com 10 sons direto pra você. Bora?
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0: E na Copa do Mundo, hoje é dia de mata-mata e tem Brasil e Japão em partida eliminatória, hein? O confronto decisivo acontece às 14:00, horário de Brasília, e quem perder tá fora da competição. Além desse jogaço, outros confrontos movimentam os gramados. Alemanha e Paraguai às 17:30 e Holanda e Marrocos às 22:00. Se o Brasil ganhar do Japão, dia 5, tem jogo novamente. Bora de torcida.
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0: Mundo Livre, sua atitude sonora no nosso flow. Limp Bizkit, My Way, Radiohead, High and Dry e Rockset, Fading Like a Flower. 10 sons direto por aqui. Agora 11h42, no flow tem Metallica, The Unforgiven 2.
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0: aí, pra fechar essa edição do Flow, Rolling Stones, Miss You. Também Morrissey, Every Day is Like Sunday, Blur, Song 2 e Coldplay, Clocks. Meio dia e dois, o nosso Flow com 10 sons direto aqui na programação. Volta ainda hoje em mais duas edições. E eu tô chegando com o nosso almoço pré-Copa do Mundo. Aquela hamburgada aí em dia de jogo do Brasil, que tal, hein? Vem comigo pro nosso Mundo Livre à la carte.
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Meio-dia e seis, uma ótima tarde. Sejam bem-vindos ao Mundo Livre à la carte, sempre servindo para você aquela horinha recheada de deliciosos sons. Por aqui, chefe Flavinha na cozinha, comandando o menu mais saboroso do seu rádio em três tempos, sempre muito bem temperados. Entrada, prato principal e sobremesa. Um menu cheio de notas intensas, sabores marcantes, com ingredientes melodicamente preparados e com a assinatura Mundo Livre. Hoje tem Brasil em campo, hein? Qual é o cardápio de hoje aí? A preparação para esse jogo que rola logo mais às 14h. Você já tá pegando aquela folguinha aí do trampo? Já vai para casa poder curtir o jogo? Vai assistir na empresa mesmo? Como é que vai ser, hein? Me conta por aqui. Eu vou estar por aqui te acompanhando e, de repente, mandando atualizações do jogo para você ao vivão, hein? Meio-dia e sete, a gente começa o nosso almoço de hoje com Michael Jackson de entradinha, The Way You Make Me Feel. Bom apetite!

0: Mundo Livre, sua atitude sonora, matando a fome dos seus ouvidos. No Mundo Livre à la carte, nossas delícias da entradinha aqui pro seu almoço com Engenheiros do Havaí, Infinita Highway. Também Extreme, Wholehearted e Michael Jackson, The Way You Make Me Feel. Meio dia 19, quem tá comigo por aqui é o Edson Kazaki. Perguntei hoje sobre o jogo da Copa, né? Se a galera foi dispensada, se já tá fazendo um lanchinho especial, se vai assistir na empresa mesmo. O Edson Kazaki falou o seguinte: bom dia, Flavinha. Como não fui escalado para o jogo, tenho que ficar trabalhando. Manda um beijo pra patroa e um beijão pra você. Valeu, Edson. Bom trabalho, então, pra você por aí. Tamo junto nessa, hein? Sandra Oliveira, boa tarde, chefe Flavinha. Mesa 78, degustando este cardápio sonoro. Com muita chuva, mas com muita música boa. Fantástico contracapa com Eric Clapton, a música mais triste que ouço. E imagino a dor dele, Sandro se referindo aí a Tears in Heaven, né? Contei ontem aí no contracapa as condições que fizeram o Clapton a compor essa música depois da perda do seu filhinho de apenas 4 anos. É muito triste mesmo a história e o programa estava lindíssimo. Parabéns, Flavinha. Valeu, Sandro, aí pela escuta sempre. Adri Almeida também na área. Imitando talvez aqui o Michael Jackson, eu creio, porque ela mandou um hi-hi. Flavinha na área e suas gostosuras sonoras. Meio dia e 20, depois da nossa entradinha de respeito, é hora do nosso prato principal que chega já já e eu te espero também.
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0: 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No Mundo Livre, à la carte, nosso prato principal chegou atravessando a ordem do almoço por aqui, trazendo o nosso beijinho, adiantando a sobremesa. Kiss Detroit Rock City. Também Bob Marley, aquele nosso tradicional peixinho com ervas frescas. Get up, stand up. Oingo Boingo, stay. E Red Hot Chili Peppers, a pimentinha do almoço, veio aí. Scar Tissue. Meio-dia e 38. Quem tá comigo? Everson Dinossauro. Salve, salve, Flavinha Rock. Chuvitiba daquele jeito, hein? Hoje tô ansioso pra ver o aperitivo da Patty Girl. É lançamento? É novidade? Não sei o que é, mas manda aquele beijo pra ela. Rock and roll e vamos Brasil! Segundo Everson Dinossauro, hoje vai pra prorrogação e ainda pros pênaltis, pra gente sofrer mais um pouco, meu Deus. Eu fico na torcida pra que se resolva logo no tempo regulamentar aí, porque haja coração, como diria Galvão Bueno. Luiz Júnior, oi chefe Flavinha. Então, como eu fiquei de atestado na quinta e sexta passada devido a uma virose, meu serviço acabou acumulando. Então, devido a isso, vou assistir o jogo na empresa e voltar a trabalhar. Que bom que tá tudo certo por aí, Luiz, viu? Melhoras pra você e bora que bora. Por aqui também tá rolando ali um telão, já um almocinho pra galera aqui da firma. E vai ter jogo na empresa, sim. Vamos assistir hoje com hamburguinhos e comidinhas logo mais também. Sônia Maria Girardi, bom dia, boa tarde, chefe Flavinha. Hoje é minha folga, então já estou em casa, aguardando pra estourar aquela pipoquinha. Meu filho ia na Prudente, mas com essa chuva, o grupo mudou de ideia. Pois é, tá difícil pro curitibano curtir o jogo ao ar livre hoje, né? O tempo não está colaborando, então a ideia é ficar em locais mais fechadinhos mesmo, né? Em casa, na empresa, no trabalho, enfim, em locais mais fechados. Michele Schmidt, boa tarde, chefe Flavinha. Mesa 14, na expectativa do jogo daqui a pouco e saboreando esse cardápio show de bola com sobremesa no meio do prato principal. Já sabe que eu amo isso, hein? Nada como aquela misturinha de doce com salgado no almoço, né? Eu gosto também dessa coisa agridoce. Meio-dia e 40, já já então a gente chega com os nossos docinhos do almoço de hoje.
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0: 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Ele precisa estar confortável, bem ajustado e já deve ser seu velho conhecido. Nada de estrear calçado novo em dia de prova ou treino longo, hein?
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0: Mundo Livre à la carte, com a melhor sequência de pratos sonoros, matando a fome dos seus ouvidos. Fechando aqui com o nosso bloco da sobremesa de hoje, No Doubt, Don't Speak, Manu Chao, Bongo Bonk, Biquíni, Zé Ninguém. 2 minutinhos para 1 da tarde, para fechar por aqui, a galera que tava almoçando junto nesta segundona, dia de jogo de Brasil e Japão, logo mais às 2 da tarde. Antônio Carlos, bom dia mundo, estamos aqui esperando ansiosamente o jogo da seleção brasileira, com esse prato colorido e maravilhoso. Chuchu, cenoura, batata salsa e outras cocitas más. Bora, Brasil! 3-0 hoje. Confesso que deixei meu palpite hoje fixado em 3-1 aqui no nosso bolão das rádios. O Vivi, presidente do Papão do Asfalto. Hoje é dia de tomar umas geladas com carne na grelha, com bastante gordurinha e sabor de vitória. Assim esperamos, hein, Vivi? Que seja um sabor de vitória, gostinho de vitória logo mais aí na partida da Copa do Mundo Brasil e Japão. Hoje é mata-mata, hein? O famoso quem perder vai embora. Seguimos na torcida por aqui. Agradeço pela preferência, pela companhia. Amanhã, meio-dia, tem mais um almoço sonoro delicioso para você saborear no volume máximo.
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0: Mundo Livre, sua atitude sonora com Beatles, I Saw Her Standing There, também Natalie Imbruglia, Torn, Legião Urbana, Índios. 1h20, boa segunda-feira pra você, já já tem The Police aqui na área.
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0: Mundo Livre, sua atitude sonora com Skank, Pacato Cidadão, The Cranberries Dreams e Shawn James com a novíssima Headed for the End. Novo som rolando aqui na programação, aquele som que merece o seu like aí no aplicativo, né? Que é boa demais. 1h40, já já tem mais sons pra você.
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0: Queen aqui na Mundo, I Want It All, fechando essa sequência também, Pharrell Williams, Happy Genesis, That's All, 1:59, ótima segundona pra você, bom jogo do Brasil, Brasil e Japão em campo, já eu tô de volta com mais sons pra você.
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4: 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Osteosarcopenia. Sabe o que é? Uma combinação de duas condições comuns do envelhecimento: osteoporose e sarcopenia. A primeira é a fraqueza óssea e a segunda, a perda de massa muscular. A osteosarcopenia dificulta a realização de atividades simples do dia a dia, como andar, sentar, carregar coisas ou levantar peso. Para diminuir o risco de osteosarcopenia, você deve investir na prática regular de exercício físico, e não importa a idade. Quanto antes você começar, melhor. Mas lembre-se, nunca é tarde.
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0: Mundo Livre, sua atitude sonora com Depeche Mode, It's No Good, Arctic Monkeys, Fluorescent Adolescent, Surto a Cera e Evanescence com a nova Who Will You Follow. 2h22, seguimos acompanhando por aqui, curtindo muito a sonzeira na programação da Mundo Livre e com um olho no placar também, né? Copa do Mundo rolando, Brasil e Japão em campo, 21 minutos do jogo, por enquanto 0-0, mas a gente não desiste, né? Bora torcer e tentar buscar essa vitória. 2h22, já eu volto com AC/DC pra você.
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0: Livre, sua atitude sonora, Simple Minds, Alive and Kicking, Aerosmith, Pink, Linkin Park, The Emptiness Machine. Brasil e Japão seguem se enfrentando aí por partida eliminatória na Copa do Mundo e não temos boas notícias, hein? Japão está com 1-0 aí aos 41 minutos. Seguimos acompanhando o jogo e na torcida, hein? Bora juntos, vamos lá, Brasil. 2h42, já tem mais sons aqui no Mundo.
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0: Mundo Livre, sua atitude sonora com Foo Fighters, Learn to Fly e Queens of the Stone Age, No One Knows, pra fechar meu horário nesta segundona, 29 de junho. Bora seguir juntos torcendo pelo Brasil aqui na Copa do Mundo. Eu, Flávia Rocha, me despeço por hoje, agradeço a companhia. Amanhã a gente se encontra aqui na programação a partir das 11 da manhã e eu te deixo agora com Diana Vieira. Boa sorte pra gente, bora juntos. Ótimo dia pra você, se cuida. Até amanhã, tchau, tchau.
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Olá, uma excelente tarde, boa segunda, 29 de junho, pra você curtindo aqui a programação da Mundo Livre e sua atitude sonora. Agora é comigo, Diana Vieira. Tô chegando pra te fazer companhia, abrindo meu horário com os Beatles, Here Comes the Sun.

0: Mundo Livre, Train, Hey Soul Sister e John Jett and the Black Hearts, I Love Rock and Roll, no momento em que saiu o gol do Brasil, minha gente. Pois é, estamos também acompanhando a Copa do Mundo, né? Brasil 1, Japão 1, e vamos que vamos, tá rolando o segundo tempo e a gente vai acompanhando também por aqui. Agora break, na sequência tem flow.
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0: Mundo Livre com Soul Asylum, Runaway Train, pra finalizar o nosso Mundo Livre Flow dessa tarde. Vai acabar também o jogo em Houston, Brasil e Japão, hein, minha gente? Fizemos o segundo gol nos acréscimos do segundo tempo, gol do Martinelli, tá 2-1 pro Brasil. Brasil até o momento classificado, então, para as oitavas de final da Copa do Mundo. Fortíssimas emoções. A gente segue aqui na Mundo Livre, depois do break tem muito mais.
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0: Quatro horas e três minutos, estamos de volta. Excelente tarde, boa segundona. Eu sou Diana Vieira, vou contigo até às 7. E bora de música com o Brasil classificado para as oitavas na Copa. Agora tem Blind Melon, No Rain.

0: Mundo Livre com Elvis Presley, A Little Less Conversation. Rolou também Kansas, Carry On, My Wayward Son e Roxette, Crash Boom Bang. Excelente tarde para você. 4:24 nesta segundona. E na volta desse break a gente ouve ainda Queen, vai rolar Oasis e muito mais. Segura aí comigo.
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6: Japão entra em campo com a moral altíssima. Foi a primeira seleção a se classificar para a Copa, garantindo a participação em seu 8º Mundial consecutivo. A meta agora é finalmente passar do teto das oitavas de final. Na trilha desse Japão, que não joga abaixo, entra a banda Baby Metal. As japonesas misturam heavy metal com J-pop e estética idol para criar um rock com DNA japonês e impacto global. O álbum Metal Forth abriu um leque de parcerias que vão de Tom Morello a Spirit Box. Agora quem entra em campo na sua rádio de atitude é Baby Metal.

0: Mundo Livre com Oasis Supersonic pra esquentar essa tarde de segundona aqui na sua Atitude Sonora. Rola também Pixies com o som recente da banda You're So Impatient. Agora são 4 horas 42 minutos. Logo mais às 5 da tarde tem Por Dentro do Mundo, sua revista no rádio com música e informação. Mas antes ainda tô trazendo Audioslave e Iron Maiden no próximo bloco.
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0: Mundo Livre com Iron Maiden, The Number of the Beast. Para encerrar essa hora de programação, ouvimos também Sublime com Santeria e Audioslave, I Am the Highway. Muito bom, hein? Agora 5:02. Tá chegando o nosso Por Dentro do Mundo, sua revista no rádio. Aí já sabe, né? Música, informação e o seu momento de participar com a gente também, mandando seu alô, sua mensagem através do nosso WhatsApp. Não vai perder.
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6: Aqui é Silvia Sprenger e esse é Rock and Run. Osteosarcopenia. Sabe o que é? Uma combinação de duas condições comuns do envelhecimento. Osteoporose e sarcopenia. A primeira é a fraqueza óssea. E a segunda, a perda de massa muscular. A osteosarcopenia dificulta a realização de atividades simples do dia a dia, como andar, sentar, carregar coisas ou levantar peso. Para diminuir o risco de osteosarcopenia, você deve investir na prática regular de exercício físico. E não importa a idade. Quanto antes você começar, melhor. Mas lembre-se, nunca é tarde.
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0: Estamos de volta, 5:02. Excelente fim de tarde, boa segunda, 29 de junho, para você, curtindo aqui a programação da Mundo Livre, sua atitude sonora. E agora comigo, Diana Vieira, até às 7. Estamos juntos por aqui, curtindo música e informação. E eu tô esperando também o seu alô, sua mensagem aqui através do nosso WhatsApp. Vou abrindo hoje com Arctic Monkeys.

0: Mundo Livre, sua atitude sonora, Linkin Park, Crawling, Engenheiros do Havaí, Eu Que Não Amo Você e The Rolling Stones and the Stars. Música nova dos Stones. Aproveitando esse som, será que teremos uma cinebiografia dos Rolling Stones, hein? Em entrevista para a revista GQ, Mick Jagger revelou que a ideia de uma cinebiografia da banda interessa, mas deixou claro que contar a história do grupo seria um grande desafio. Questionado sobre a possibilidade de um filme nos moldes do projeto de 4 cinebiografias dos Beatles, dirigido por Sam Mendes, o vocalista dos Stones disse que existem muitas formas de abordar uma trajetória tão longa. O cantor citou como exemplo o filme A Complete Unknown, sobre Bob Dylan, que acompanha a fase em que o artista deixou o folk acústico de lado e abraçou a guitarra elétrica. Segundo Jagger, a história dos Stones envolve tantas décadas e transformações que seria difícil definir apenas um período para retratar. Com certeza, né? 60 anos de história não é brincadeira. Bom, falando em formas de contar histórias de grandes bandas, uma super banda de rock alternativo terá sua biografia publicada no Brasil, hein? Volto já já com essa informação também aqui para você. E você que está me ouvindo, hein? Está trabalhando ou o expediente hoje terminou às 2 da tarde e agora é sua festa, hein? Fortes emoções na Copa do Mundo, né, galera? Eu quase narrei gol aqui no ar, na Mundo Livre, bem na hora que eu abri o microfone. O Casemiro converteu, empatou contra o Japão. Seguimos vivos nessa competição, né? E agora, oitavas de final pela frente. Tava recebendo mensagem aqui do Bruninho Pernambucano. Diana Vieira, estou no ônibus, voltando para casa após um sofrido dia de fase eliminatória. Mas passamos! Avante Brasil! E a Adri Almeida também mandava imagens aqui, celebrando com uma tacinha de vinho, né? Nesta segunda chuvosa. Diana, sua linda, 2-1. Brasil, é isso aí, né, minha gente? Fortes emoções e seguimos então na Copa do Mundo, agora oitavas de final. Break por aqui e a gente volta com System of a Down. Tem ainda Clapton pra você nesta tarde de segundona e muito mais aqui na programação.
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0: Mundo Livre com Capital Inicial, 4 vezes você. Ainda rolou The Warning, Love to Be Loved e Clapton, I Shot the Sheriff. Agora são 5h38. O álbum Out of Time do R.E.M. completa 35 anos em 2026 e no próximo dia 1º de julho, a editora Belas Letras lança no Brasil O Nome Desta Banda é R.E.M., biografia escrita pelo premiado autor Peter Carlin. A obra revisita a trajetória de uma das bandas mais influentes das últimas décadas e reconstrói como 4 amigos universitários de Athens, na Geórgia, criaram um dos repertórios mais importantes da história do rock alternativo. Com acesso a bastidores, entrevistas, décadas de história cultural, Carlin acompanha o caminho percorrido por Michael Stipe, Peter Buck, Mike Mills e Bill Berry, desde os primeiros ensaios em festas na universidade até o topo das paradas mundiais. Pois é, enquanto isso, a gente espera também pelo trabalho solo do Michael Stipe, que está prometido ainda para 2026. José Roberto, querido ouvinte, nos acompanha em Chapecó, diz que tem muita chuva também em Santa Catarina, não é só em Chuvitiba. E agora eu vou fazer uma pausa para hidratação. Próximo bloco eu te conto sobre uma banda que resolveu adotar essa pausa para hidratação que rola nos jogos da Copa do Mundo no meio dos seus shows. Fica aí que voltaremos ainda mais hidratados e também com Kings of Leon, Bad Company e muito mais.
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0: Mundo Livre, sua atitude sonora, som do Kiss, Rock and Roll All Night. Rolou também Offspring, What Happened to You e Bad Company, Feel Like Making Love. Muito bom, hein? Agora, 4 minutos para as 6. E a banda de metalcore Dead End chamou a atenção nas redes sociais. Eles compartilharam um vídeo que mostra que o grupo vem fazendo uma pausa para hidratação durante os seus shows. Copiando a Hydration Break, né, as paradas para hidratação que estão rolando em cada jogo da Copa do Mundo em 2026 e que geram polêmica, inclusive, né? Muita gente reclamando da quantidade de interrupções até no ritmo do jogo. Bom, a banda, no meio da apresentação, interrompe tudo para se hidratar e ainda joga copos de água para a plateia, que acha graça na situação. Durante essas pausas nos jogos da Copa, os DJs ainda soltam grandes hits, né? Hoje, inclusive, estava rolando um Bon Jovi no jogo do Brasil para fazer a plateia cantar junto, né? Às vezes até para tentar abafar algumas vaias que acabam rolando por conta da decisão da FIFA. Bom, vou aproveitar para fazer a nossa enquete de hoje. Já que os olhos do mundo estão voltados aí para a Copa, hoje mesmo, né? Muita gente decretou feriado em plena segunda-feira aí para poder curtir o jogo do Brasil. Eu quero te perguntar, que regra no futebol você mudaria se pudesse porque te deixa profundamente irritado? Se é que existe alguma, né? Ou ainda, o que mais te incomoda quando você está assistindo a um jogo de futebol? Participe, mande sua mensagem, sua resposta aqui para mim e na volta eu já trago o nosso replay Mundo Livre. A gente ouve de novo aquela que foi a mais curtida pelos ouvintes através do nosso aplicativo. Não vai perder.
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0: Já estamos de volta, excelente fim de tarde, boa segunda, 29 de junho, pra você que tá comigo, Diana Vieira, até às 7, estamos juntos curtindo música e também informação aqui no nosso Por Dentro do Mundo. Agora é o momento daquele Replay Mundo Livre.
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0: Hoje com Genesis, I Can't Dance.

0: Mundo Livre, trazendo aí sonzeira pro seu fim de tarde. Lynyrd Skynyrd, Sweet Home Alabama. E rolou também Radiohead com Karma Police. Agora são 6h16, bora de notícia. O músico brasileiro Marcelo Seghese, de Piracicaba, interior de São Paulo, venceu um concurso promovido pelo Metallica ao apresentar uma versão da música Attitude, utilizando uma tábua de lavar roupas e uma galinha de borracha como instrumentos. O desafio fazia parte de uma ação pelas comemorações do relançamento do álbum Reload, de 1997. A proposta incentivava os participantes a gravarem interpretações das músicas do Metallica, mas não limitava os instrumentos utilizados. Em meio a centenas de inscrições, o brasileiro se destacou justamente aí por sua abordagem inusitada. O vídeo combina elementos de percussão improvisada com a galinha de borracha, criando uma versão que foge do convencional. Ele deu entrevista ao G1 para quem quiser ver mais detalhes e Marcelo recebeu prêmios, como camisetas e CDs, e teve o seu vídeo publicado em uma collab com o perfil oficial do Metallica no Instagram. Muito legal, né? Bem bacana mesmo. Bom, a gente falou no bloco anterior sobre a pausa para a hidratação, que está gerando polêmica nesta Copa do Mundo, e os ouvintes me contam. O que é que te irrita ao assistir a um jogo de futebol, ou o que você mudaria nas regras, hein? A Nívia Couto, Diana, o que eu odeio com muita força é o impedimento. Nem fale, né, Nívia? E com essas tecnologias tão avançadas que marcam impedimentos milimétricos, tá difícil não reclamar. Quantos desgols estão rolando aí nessa Copa do Mundo? O Fabrício GD também não é fã do impedimento e o José Roberto também concordando aqui, ele escreveu, com certeza, mesmo com a tecnologia, o impedimento gera muitas discussões por um bico de chuteira. A Bianca, uma coisa que me incomoda quando eu assisto a um jogo de futebol não é as regras do jogo, e sim o delay da minha transmissão pela internet. Hoje eu recebi spoiler do segundo gol porque meus vizinhos estavam assistindo na TV aberta. Fiquei em desespero. E o Patrick diz que irrita-se com as vuvuzelas. Fico profundamente irritado. Já o Ferreira Sommelier, ótima tarde. Por mim, acabaria com o VAR. E agora também com essa parada para hidratação. E você, hein? Um pouquinho de mau humor, é claro, assistindo aí aos jogos. O que que te irrita, apesar de toda a alegria e toda a festa? Me conte por aqui o que te irrita ao assistir a um jogo de futebol. E a gente volta ainda com Ramones, Foo Fighters e muito mais.
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0: Mundo Livre com The Neighborhood, Sweater Weather, ainda Red Hot Chili Peppers, Other Side e Foo Fighters, Unconditional. Excelente finzinho de tarde, boa segunda pra você que tá comigo curtindo aqui o nosso Por Dentro do Mundo. E eu falei no bloco anterior sobre as celebrações do relançamento do álbum Reload do Metallica, envolvendo os fãs, né, com destaque aí pra um brasileiro que fez uma versão para Attitude, utilizando uma tábua de lavar roupa e uma galinha de borracha como instrumentos. Ele arrasou. E a banda disponibilizou, então, o relançamento da edição definitiva do seu sétimo álbum, Reload, na última sexta. Reload Remastered Limited Edition Deluxe Box Set é um registro cuidadosamente elaborado do Metallica entre 1997 e 1998, reunindo uma ampla seleção de conteúdos exclusivos, aí incluindo demos inéditas, mixagens preliminares, gravações ao vivo, participações da banda em programas de rádio e TV e muito mais. Essa edição única e numerada inclui o álbum Reload, remasterizado em vinil duplo de 180 gramas, o single de 7 polegadas The Memory Remains e Live at Ministry of Sound 97, um álbum triplo em vinil de 140 gramas gravado ao vivo. Os 15 CDs do box set abrangem desde o álbum Reload, remasterizado, até coleções inéditas, né, de riffs, demos, lados B, raridades, além de uma extensa seleção de gravações ao vivo. Um baita material comemorativo, então, do Metallica para Reload, já disponibilizado. Os ouvintes participam por aqui, a gente falava sobre o kit Rita, quando você está assistindo a um jogo de futebol, hein? O Everton diz o seguinte: Diana, eu sou coxa branca doente e eu amo tudo no futebol. Amo até o juiz roubando, gandula atrasando, espetinho de gato, beira de montão. Aglomeração, puro suco do futebol brasileiro. Quem não gosta, bom sujeito não é. O Wildner comentando ainda sobre a polêmica pausa para hidratação. Ele diz que, claro, eles não estão pensando só na saúde dos atletas, né? É uma estratégia comercial. Essas pausas são oportunidades para mais propagandas na TV, mais espaço para os patrocinadores, né? Afinal, os custos para essas transmissões e para esse evento não são baixos, né? São astronômicos, na verdade, por isso a FIFA cria também a pausa para hidratação. E o Vinícius Guerra: Diana, me identifico com o ouvinte que diz que se irrita com as vuvuzelas. Como não se irritar com essa barulheira? Até uma selva deve ser mais silenciosa que os brasileiros nesses momentos. E você, hein? Tem alguma coisa que você mudaria no futebol e que te irrita quando você está assistindo a um jogo? A gente volta já. Boatos que o Paraguai está ganhando da Alemanha. Tava no intervalo por aqui. Gente, gostoso demais, né? Voltamos já com o último bloco do Por Dentro do Mundo. Vem comigo.
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0: Mundo Livre, sua atitude sonora. Ouvimos aí Smashing Pumpkins com Disarm para fechar o nosso Por Dentro do Mundo de hoje. Destaco ainda as últimas mensagens dos ouvintes. Me contavam o que te irrita ao assistir a um jogo de futebol. O Leonardo, boa noite. O que me irrita muito é a cera que fazem os jogadores. Queria que fosse para cartão vermelho isso. Pois então, Leonardo, você já deve ter notado também que nessa Copa do Mundo os atendimentos médicos estão sendo feitos fora do campo, né? Até para impedir que role esse tipo de coisa, um jogador querendo perder tempo, enfim, uma melhoria que foi implementada. A Márcia também por aqui, boa noite. Eu detesto quando os jogadores ficam segurando uns aos outros, principalmente quando começam a se agredir veladamente. Como boa professora, eu já dou um grito, quero mandar sentar para refletir, que não pode machucar o amigo, vulgo, tá de castigo, se eu pudesse. Então, Márcia, você viu que nessa Copa foi inclusive expulso um jogador que falou alguma coisa com a mão na frente da boca, né? Para que ninguém pudesse fazer a leitura labial do que ele estava dizendo, o chamado protocolo Vini Júnior, que passou a ser adotado especialmente contra a injúria racial após um episódio envolvendo o Vini. Ofensas proferidas em campo com essa prática de cobrir a boca para poder passar ilesos, né? Agora é expulsão. Eu fiquei bem satisfeita com isso, tenho certeza que você também gostou. Bom, estamos em festa. Brasil passou para as oitavas de final, 2-1 no Japão nessa tarde de segunda, mas os ouvintes confessavam coisas que nos irritam ao assistir a um jogo, né? Apesar de toda essa parte boa. Valeu, gente, pelas participações. Por Dentro do Mundo volta amanhã, 5 da tarde, e eu, Diana Vieira, estou de saída por hoje. Te deixo aí com Renan Zamilian, trazendo Mundo Livre Flow e 10 sons direto para você. Aproveita muito. Boa noite e até a próxima.
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0: Mundo Livre, 7:04, uma excelente noite de segunda-feira para você que me acompanha aqui na Mundo Livre. Eu sou Renan Zamilian e sigo contigo até a meia-noite, tocando a nossa programação noturna de hoje. Bora abrir o Flow, 10 sons diretos sem intervalo para você.
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0: Mundo Livre, sua atitude sonora, começando a minha edição do Flow de hoje, bem demais, numa sequência que ouvimos com Green Day, She, pra fechar, antes teve Black Sabbath, Paranoid, também o Rapa com Rodo Cotidiano, Lenny Kravitz, Can't Get You Out of My Mind, e ainda o Smashing Pumpkins, 1979, quase uma dobradinha de Smash aí na troca do horário. E agora quem assume o comando do nosso destino sonoro é o The Killers, chegando agora com Somebody Told Me.
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0: Mundo Livre e The Smiths para fechar a última edição do O Flow de hoje. Você ouviu com There's a Light That Never Goes Out, grande hit aí da dupla Morrissey Mars, lá do aclamado álbum The Queen Is Dead, que inclusive esse ano completa 40 anos de lançamento. É isso aí, né? O que é bom realmente faz história. Amanhã tem mais Flow ao longo da programação e você acompanha sempre os 10 sons selecionados diretão, sem intervalo. Hoje, segunda-feira, 29 de junho, e agora é hora de seguir em frente com o nosso encontro de hoje, que já já traz aqui na programação o som do Tears for Fears, logo depois do break. Vem comigo. 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

0: Mundo Livre, fechando a nossa primeira hora juntos dessa segunda-feira, começando a semana com vitória do Brasil em cima do Japão, 2-1, garantindo a permanência da seleção aí na Copa. Bom demais. Depois de hoje a voz fica até mais cansadinha, né? Mas por aqui a gente ouviu som do Live, fechando com Cell and the Drama e ainda Barão Vermelho com o Maior Abandonado. Muito bem, aqui na Mundo você tem companhia garantida e logo depois do break eu volto para abrir a nossa próxima hora dessa sequência, então vem comigo.
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0: Mundo Livre, sua atitude sonora. Seguimos em frente com a programação noturna dessa segunda-feira, hoje 29 de junho, e chegando o clássico do Aerosmith, I Don't Want to Miss a Thing.

0: Mundo Livre, sua rádio de atitude. Você ouviu com YouTube, Mysterious Ways e antes Linkin Park com Lost. Agora 8h20.
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9: A Colômbia volta à Copa depois de ficar de fora do Mundial no Catar. A seleção chega querendo provar que a campanha até as quartas de final de 2014 não foi ponto fora da curva. E se nos jogos os colombianos vão no drible curto e na pressão alta, na música o país responde com o Sistema Solar. O coletivo mistura champeta, cúmbia, beats e música de rua num som quente e impossível de ficar parado. A banda também já incendiou o Rock al Parque, um dos festivais gratuitos mais importantes da América Latina e que em 2026 celebra 30 anos. Agora a Colômbia sai do gramado e vem pras caixas com o Sistema Solar.

0: Bom demais, The Clash na Mundo Livre, Should I Stay or Should I Go? E ainda a Turma dos Mamonas com Cabeça de Bagre 2. 8h37, break na sequência e na volta, a classiqueira do Depeche Mode, hein? Som lá de 1987. Fique aí pra conferir que eu volto já.
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0: E quem ganhou um par de ingressos VIP pro Master of Voices dia 15 de julho lá no Hard Rock Café foi o Anderson Luiz Schreiber, final do telefone 6279. 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

Mundo Livre, sua atitude sonora, fechando esse bloco com The King of Pop, Michael Jackson, Don't Stop Till You Get Enough, e ainda rolou também som do Metallica, Whiskey in the Jar. Muito bem, vem aí na sequência a Voz do Brasil e logo depois, às 10, eu te encontro novamente para a gente seguir aqui nas ondas da Mundo, curtindo a nossa programação de hoje, segunda-feira, hoje, 29 de junho. Até lá!

0: 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As notícias do governo federal que movimentaram o país no dia de hoje.
1: Boa noite.
2: Boa noite para você que nos acompanha em todo o país.
1: Segunda-feira, 29 de junho de 2026.
2: Vamos ao destaque do dia. Apoio a bons pagadores.
1: Desenrola adimplentes. Permite substituir empréstimos mais caros por financiamentos com juros menores.
2: A iniciativa busca reduzir o peso das parcelas no orçamento, prevenindo o endividamento. Pablo Mundim.
3: A ideia é substituir juros de até 12% por juros no máximo de 1,99% ao mês.
1: E ainda, incentivo também para quem está em dia com o FIES, o Fundo de Financiamento Estudantil.
2: Após se formar, o estudante poderá receber crédito para montar seu próprio negócio.
1: É o FIES empreendedor. Graziele Bezerra.
4: O governo do Brasil estima que em um universo de 500 mil beneficiários adimplentes, exista um público potencial imediato entre 50 mil e 125 mil pessoas.
2: Vamos falar também sobre restituição do imposto de renda.
1: Amanhã será pago o segundo lote a mais de 9 milhões e 500 mil contribuintes.
2: É o maior número de pessoas já beneficiadas de uma só vez.
1: Hoje, na apresentação da Voz do Brasil, eu, Mariana Jungmann e Luciano Seixas.
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1: Trabalhadores informais que têm dívidas, mas que estão com os pagamentos em dia ou com, no máximo, 3 meses de atraso, poderão aderir ao Desenrola Adimplentes.
2: A ideia é dar um alívio no orçamento dessas famílias, que poderão refinanciar seus contratos pagando juros menores, de, no máximo, 1,99% ao mês.
1: O novo Desenrola foi lançado nesta segunda-feira e os interessados já podem aderir ao programa.
3: Organizar as contas, pagar menos juros e evitar que novas dívidas comprometam o orçamento das famílias. É o objetivo das novas medidas anunciadas pelo governo do Brasil para ampliar o acesso ao crédito e incentivar quem mantém os pagamentos em dia. O Desenrola Adimplentes, lançado nesta segunda-feira pelo presidente Lula, amplia o alcance do programa que já ajudou mais de 7 milhões e meio de famílias na reorganização financeira. Agora, o foco passa a ser quem trabalha na informalidade e mantém as contas em dia, mas enfrenta juros elevados no crédito pessoal. A proposta permite substituir empréstimos mais caros por financiamentos com juros de até 1,99% ao mês, reduzindo o peso das parcelas no orçamento e prevenindo o endividamento, destaca o ministro da Fazenda, Dário Dorigan.
5: Esse trabalhador, ele vai poder se reorganizar do ponto de vista financeiro. Ele vai poder, inclusive, se ele quiser, tomar crédito dentro desse mesmo patamar, a 1,99% ao mês, tomar um volume de crédito a mais, desde que a prestação total não passe de 90% do que ele tinha antes.
3: Poderão aderir trabalhadores informais que tenham operações de crédito pessoal de até 15 mil reais, com pelo menos 4 parcelas pagas e no máximo 90 dias de atraso. A ideia é substituir juros de até 12% por juros no máximo de 1,99% ao mês, explica o ministro Dorigan.
5: A situação atual do trabalhador informal, que paga taxa de juros de 6% a 12% ao mês, nós estamos dizendo, nós vamos te dar uma nova linha para você extinguir essa taxa de juros e essas condições que hoje você é submetido.
3: O pacote também amplia o uso do FGTS como garantia no crédito consignado privado. A utilização é opcional e vai permitir ao trabalhador formal contratar empréstimos com juros limitados a 1,99% ao mês, reduzindo o custo do crédito e ampliando o acesso a condições mais vantajosas. Segundo o governo, as medidas fortalecem a política de reorganização financeira das famílias brasileiras. A estimativa do Tesouro é aportar cerca de 4 bilhões de reais para atender o novo programa. Reportagem Pablo Mundim.
2: Os participantes do programa ficam com o CPF bloqueado para apostar em jogos online, as chamadas bets, por um período de 6 meses.
1: As informações sobre o Desenrola estão no portal gov.br ou nos bancos oficiais, Caixa Econômica e Banco do Brasil.
2: E dentro do programa Desenrola Adimplentes, o governo do Brasil desenvolveu também uma linha de crédito voltada para beneficiários do FIES.
1: Com a novidade, quem mantém as parcelas em dia agora tem um incentivo para abrir ou expandir o próprio negócio com juros mais baixos.
4: O programa FIES Empreendedor é destinado a profissionais graduados que desejam abrir ou expandir seu próprio negócio, contando com linhas de crédito mais acessíveis. Podem aderir aqueles que pagaram em dia as últimas 36 parcelas do programa, sem histórico de renegociação no período. No caso de pessoa física, com limite de financiamento de até R$80 mil e prazo máximo de pagamento de 60 meses, incluindo até 6 meses de carência. Para pessoa jurídica, com limite de financiamento de até R$180 mil e prazo máximo de pagamento de 96 meses, incluindo até 6 meses de carência. Em uma simulação de